0: All'orologio atomico di Radio Ciroma sono le ore 7:40.
1: Para los buenos aficionados de España, Tomás, el monstruo del canta gitano. 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